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0: Boa noite, são 2 horas.
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Boa noite, são 3 horas. 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

0: Boa noite, são 4 horas. 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

0: Bom dia, são 5 horas. 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

0: Bom dia, são 6 horas. 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
1: Bom dia, são 7 horas.
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0: Bom dia, são 8 horas.
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0: Bom dia, são 9 horas.
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0: Bom dia, são 10 horas. 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A Câmara Municipal da Covilhã aprovou por unanimidade a abertura do período de consulta pública do projeto de regulamento municipal de atribuição de apoios às instituições sociais do Conselho. O objetivo é dar um modelo de financiamento assente em critérios transparentes, previsíveis e uniformes para apoiar a atividade das instituições particulares de solidariedade social. No final da reunião, o presidente da autarquia, Hélio Fazendeiro, explicou que o regulamento pretende de estabelecer um mecanismo semelhante ao já existente para o movimento associativo.
1: Aquilo que se pretende é uma coisa muito simples. É, de forma clara, transparente e aberta, à semelhança daquilo que já acontece com o regulamento de atribuição de apoios do associativismo, é o município anualmente definir um determinado montante que vai ser disponibilizado para apoiar as IPSS do Conselho mediante as candidaturas e as regras que venham a ser determinadas e a existir no âmbito deste regulamento.
0: Hélio Fazendeiro sublinhou, contudo, que o apoio às instituições sociais é, em primeira instância, uma responsabilidade do Estado Central, através da Segurança Social, mas reconheceu as dificuldades financeiras sentidas pelas IPSS.
1: As instituições particulares de solidariedade social, elas são e devem ser, em primeira instância, apoiadas diretamente pelo Estado Central, através da Segurança Social. Isto já hoje acontece. Agora, nós reconhecemos que esse apoio, ou melhor, reconhecemos as queixas que as instituições se queixam de que são insuficientes esses apoios e, portanto, acabam por pedir e recorrer à Câmara Municipal que reforce

0: esse apoio.
1: O Presidente da Câmara acrescentou que a intenção é garantir um processo transparente e aberto, evitando antecipar posições sobre o conteúdo definitivo do documento.
0: E nós fazemos essa atribuição desse apoio e queremos fazê-lo de forma transparente e de forma aberta, com o conhecimento de todos, e é esse regulamento que aqui está em discussão. Não é uma versão final e, portanto, eu não me quero pronunciar sobre a substância ou regras em concreto desse regulamento, porque ia estar a fazê-lo sem estar a falar de algo certo.
1: Do lado da oposição, o vereador do PSD, Jorge Simões, saudou a iniciativa, considerando que as instituições sociais desempenham um papel insubstituível no Conselho.
2: Por isso, consideramos positivo que o município procure criar um enquadramento regulamentar para a atribuição de apoios, introduzindo regras, previsibilidade e uma maior transparência na relação com o setor social. Contudo, entendemos que a proposta deve ser aperfeiçoada. Portanto, o regulamento define valores máximos e condições de acesso, mas deve clarificar melhor os critérios de avaliação e hierarquização das candidaturas, sobretudo quando os recursos disponíveis não permitem apoiar de igual forma todas as instituições que são elegíveis.
1: O social-democrata defendeu ainda que a distribuição dos apoios não deve assentar exclusivamente a indicadores quantitativos. Jorge Simões alertou ainda para o aumento dos custos enfrentados pelas instituições e para a necessidade de os apoios municipais produzirem resultados concretos. Também o vereador do CDS-IL, Eduardo Cavaco, considerou o regulamento um instrumento particularmente importante por estabelecer, pela primeira vez, um enquadramento formal para a atribuição de apoios.
3: Este regulamento é particularmente importante porque cria pela primeira vez um quadro regulamentar claro e transparente para a atribuição de apoios, define critérios objetivos para o apoio ao funcionamento, permitindo às instituições prever com maior segurança os apoios municipais, valoriza o trabalho desenvolvido pelas instituições sociais, reconhecendo o seu papel complementar ao Estado, introduz mecanismos de fiscalização, prestação de contas e devolução de apoios em caso de incumprimento e prevê apoios em várias dimensões, investimento, viaturas, funcionamento, apoio técnico e apoio logístico.
1: Ainda assim, o vereador deixou sugestões de melhoria ao documento. A versão final só será conhecida depois de analisados todos os contributos recolhidos durante a fase de consulta pública. E a Covilhã recebe amanhã e no dia 23 a campanha de rastreios Sabe o que a Farmácia pode fazer por si, promovida pela Farmácia Olon em parceria com a Sandoz. A iniciativa decorre na rua António Augusto de Aguiar e disponibiliza gratuitamente rastreios e avaliações nas áreas metabólica, digestiva, venosa, respiratória, óssea e dermatológica. Após uma triagem inicial, cada participante poderá realizar 2 a 3 rastreios adaptados às suas necessidades, recebendo no final aconselhamento personalizado e, se necessário, encaminhamento para a especialidade médica. A unidade móvel de saúde estará aberta das 10 às 12h30 e das 14 às 19h, com o objetivo de promover a prevenção, a literacia em saúde e facilitar o acesso da população a cuidados de saúde de proximidade. E a Associação Humanitária dos Bombeiros Voluntários do Fundão e a Junta de Freguesia do Alcaide assinaram um protocolo de colaboração que permitirá a criação de um novo ponto de recolha de equipamentos elétricos, pilhas, baterias e lâmpadas usadas no âmbito do projeto Quartel Eletrão. Com esta adesão, o Alcaide junta-se às restantes freguesias parceiras da iniciativa, reforçando a rede de recolha e sensibilização ambiental promovida pelos bombeiros voluntários do Fundão. A Academia Sénior de Penamacor encerrou o ano letivo, o 12º desde a sua fundação, com cerca de 130 alunos inscritos, 19 professores e 18 disciplinas disponíveis, números que confirmam a dimensão e a relevância deste projeto social e educativo, desenvolvido pela ADRASES, em parceria com o município de Penamacor, as juntas de freguesia e outras entidades do Conselho. A cerimónia de encerramento decorreu na quinta-feira, na Casa do Povo de Penamacor, reunindo alunos, professores, parceiros e convidados num dia marcado pelo convívio e pela partilha. Durante a sessão, os responsáveis das entidades parceiras destacaram a importância da academia na promoção do envelhecimento ativo e da aprendizagem ao longo da vida. É o ponto final nas notícias. Eu desejo-lhe a continuação de excelente domingo.

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1: Bom dia, são 11 horas.
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0: Bom dia, são 12 horas.
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0: Boa tarde, são 13 horas.
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Boa tarde, são 15 horas. 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

0: existente para o movimento associativo.
1: Aquilo que se pretende é uma coisa muito simples. É de forma clara, transparente e aberta, à semelhança daquilo que já acontece com o Regulamento de Atribuição de Apoios do Associativismo, é o município anualmente definir um determinado montante que vai ser disponibilizado para apoiar as IPSS do Conselho mediante as candidaturas e as regras que venham a ser determinadas e a existir no âmbito deste regulamento.
0: Hélio Fazendeiro sublinhou, contudo, que o apoio às instituições sociais é, em primeira instância, uma responsabilidade do Estado Central, através da Segurança Social, mas reconheceu as dificuldades financeiras sentidas pelas IPSS.
1: As instituições particulares de solidariedade social, elas são e devem ser, em primeira instância, apoiadas diretamente pelo Estado Central, através da Segurança Social. Isto já hoje acontece. Agora, nós reconhecemos que esse apoio, ou melhor, reconhecemos as queixas que as instituições se queixam de que são insuficientes esses apoios e, portanto, acabam por pedir e recorrer à Câmara Municipal que reforce esse apoio.
0: O Presidente da Câmara acrescentou que a intenção é garantir um processo transparente e aberto, evitando antecipar posições sobre o conteúdo definitivo do documento.
1: E nós fazemos essa atribuição desse apoio e queremos fazê-lo de forma transparente e de forma aberta, com o conhecimento de todos, e é esse regulamento que aqui está em discussão. Não é uma versão final e, portanto, eu não me quero pronunciar sobre a substância ou regras em concreto desse regulamento, porque ia estar a fazê-lo sem estar a falar de algo certo.
0: Do lado da oposição, o vereador do PSD, Jorge Simões, saudou a iniciativa, considerando que as instituições sociais desempenham um papel insubstituível no Conselho.
2: Por isso, consideramos positivo que o município procure criar um enquadramento regulamentar para a atribuição de apoios, introduzindo regras, previsibilidade e uma maior transparência na relação com o setor social. Contudo, entendemos que a proposta deve ser aperfeiçoada. Portanto, o regulamento define valores máximos e condições de acesso, mas deve clarificar melhor os critérios de avaliação, de hierarquização das candidaturas, sobretudo quando os recursos disponíveis não permitem apoiar de igual forma todas as instituições que são elegíveis.
0: O social-democrata defendeu ainda que a distribuição dos apoios não deve assentar exclusivamente a indicadores quantitativos. Jorge Simões alertou ainda para o aumento dos custos enfrentados pelas instituições e para a necessidade de os apoios municipais produzirem resultados concretos. Também o vereador do CDS-IL, Eduardo Cavaco, considerou o regulamento um instrumento particularmente importante por estabelecer, pela primeira vez, um enquadramento formal para a atribuição de apoios.
3: Este regulamento é particularmente importante porque cria pela primeira vez um quadro regulamentar claro e transparente para a atribuição de apoios, define critérios objetivos para o apoio ao funcionamento, permitindo às instituições prever com maior segurança os apoios municipais, valoriza o trabalho desenvolvido pelas instituições sociais, reconhecendo o seu papel complementar ao Estado, introduz mecanismos de fiscalização, prestação de contas e devolução de apoios em caso de incumprimento e prevê apoios em várias dimensões, investimento, viaturas, funcionamento, apoio técnico e apoio logístico.
0: Ainda assim, o vereador deixou sugestões de melhoria ao documento. A versão final só será conhecida depois de analisados todos os contributos recolhidos durante a fase de consulta pública. E a Covilhã recebe amanhã e no dia 23 a campanha de rastreios Sabe o que a Farmácia pode fazer por si, promovida pela Farmácia Olon em parceria com a Sandoz. A iniciativa decorre na rua António Augusto de Aguiar e disponibiliza gratuitamente rastreios e avaliações nas áreas metabólica, digestiva, venosa, respiratória, óssea e dermatológica. Após uma triagem inicial, cada participante poderá realizar 2 a 3 rastreios adaptados às suas necessidades, recebendo no final aconselhamento personalizado e, se necessário, encaminhamento para especialidade médica. A unidade móvel de saúde estará aberta das 10 às 12h30 e das 14 às 19h, com o objetivo de promover a prevenção, a literacia em saúde e facilitar o acesso da população a cuidados de saúde de proximidade. E a Associação Humanitária dos Bombeiros Voluntários do Fundão e a Junta de Freguesia do Alcaide assinaram um protocolo de colaboração que permitirá a criação de um novo ponto de recolha de equipamentos

elétricos, pilhas, baterias e lâmpadas usadas no âmbito do projeto Quartel Eletrão. Com esta adesão, o Alcaide junta-se às restantes freguesias parceiras da iniciativa, reforçando a rede de recolha e sensibilização ambiental promovida pelos bombeiros voluntários do Fundão. A Academia Sénior de Penamacor encerrou o ano letivo, o 12º desde a sua fundação, com cerca de 130 alunos inscritos, 19 professores e 18 disciplinas disponíveis, números que confirmam a dimensão e a relevância deste projeto social e educativo, desenvolvido pela ADRASES, em parceria com o município de Penamacor, as juntas de freguesia e outras entidades do concelho. A cerimónia de encerramento decorreu na quinta-feira, na Casa do Povo de Penamacor, reunindo alunos, professores, parceiros e convidados num dia marcado pelo convívio e pela partilha. Durante a sessão, os responsáveis das entidades parceiras destacaram a importância da academia na promoção do envelhecimento ativo e da aprendizagem ao longo da vida. É o ponto final nas notícias. Eu desejo-lhe a continuação de excelente domingo.

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0: Boa tarde, são 17 horas.
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0: Boa tarde, são 18 horas.
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2: 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A Câmara Municipal da Covilhã aprovou por unanimidade a abertura do período de consulta pública do projeto de regulamento municipal de atribuição de apoios às instituições sociais do Conselho. O objetivo é dar um modelo de financiamento assente em critérios transparentes, previsíveis e uniformes para apoiar a atividade das instituições particulares de solidariedade social. No final da reunião, o presidente da autarquia, Hélio Fazendeiro, explicou que o regulamento pretende estabelecer um mecanismo semelhante ao já existente para o movimento associativo.
3: Aquilo que se pretende é uma coisa muito simples. É, de forma clara, transparente e aberta, à semelhança daquilo que já acontece com o Regulamento de Atribuição de Apoios do Associativismo, é o município anualmente definir um determinado montante que vai ser disponibilizado para apoiar as IPSS do Conselho mediante as candidaturas e as regras que venham a ser determinadas e a existir no âmbito deste regulamento.
2: Hélio Fazendeiro sublinhou, contudo, que o apoio às instituições sociais é, em primeira instância, uma responsabilidade do Estado Central, através da Segurança Social, mas reconheceu as dificuldades financeiras sentidas pelas IPSS.
3: As instituições particulares de solidariedade social, elas são e devem ser, em primeira instância, apoiadas diretamente pelo Estado Central, através da Segurança Social. Isto já hoje acontece. Agora, nós reconhecemos que esse apoio, ou melhor, reconhecemos as queixas que as instituições se queixam de que são insuficientes esses apoios e, portanto, acabam por pedir e recorrer à Câmara Municipal que reforce esse apoio.
2: O Presidente da Câmara acrescentou que a intenção é garantir um processo transparente e aberto, evitando antecipar posições sobre o conteúdo definitivo do documento.
3: E nós fazemos essa atribuição desse apoio e queremos fazê-lo de forma transparente e de forma aberta, com o conhecimento de todos, e é esse regulamento que aqui está

0: regulamentar para a atribuição de apoios, introduzindo regras, previsibilidade e uma maior transparência na relação com o setor social. Contudo, entendemos que a proposta deve ser aperfeiçoada. Portanto, o regulamento define valores máximos e condições de acesso, mas deve clarificar melhor os critérios de avaliação, de hierarquização das candidaturas, sobretudo quando os recursos disponíveis não permitem apoiar de igual forma todas as instituições que são elegíveis.
1: O social-democrata defendeu ainda que a distribuição dos apoios não deve assentar exclusivamente a indicadores quantitativos. Jorge Simões alertou ainda para o aumento dos custos enfrentados pelas instituições e para a necessidade de os apoios municipais produzirem resultados concretos. Também o vereador do CDSIL, Eduardo Cavaco, considerou o regulamento um instrumento particularmente importante por estabelecer, pela primeira vez, um enquadramento formal para a atribuição de apoios.
2: Este regulamento é particularmente importante porque cria pela primeira vez um quadro regulamentar claro e transparente para a atribuição de apoios, define critérios objetivos para o apoio ao funcionamento, permitindo às instituições prever com maior segurança os apoios municipais, valoriza o trabalho desenvolvido pelas instituições sociais, reconhecendo o seu papel complementar ao Estado, introduz mecanismos de fiscalização, prestação de contas e devolução de apoios em caso de incumprimento e prevê apoios em várias dimensões, investimento, viaturas, funcionamento, apoio técnico e apoio logístico.
1: Ainda assim, o vereador deixou sugestões de melhoria ao documento. A versão final só será conhecida depois de analisados todos os contributos recolhidos durante a fase de consulta pública. E a Covilhã recebe amanhã e no dia 23 a campanha de rastreios Sabe o que a Farmácia pode fazer por si, promovida pela Farmácia Olon em parceria com a Sandoz. A iniciativa decorre na rua António Augusto de Aguiar e disponibiliza gratuitamente rastreios e avaliações nas áreas metabólica, digestiva, venosa, respiratória, óssea e dermatológica. Após uma triagem inicial, cada participante poderá realizar 2 a 3 rastreios adaptados às suas necessidades, recebendo no final aconselhamento personalizado e, se necessário, encaminhamento para especialidade médica. A unidade móvel de saúde estará aberta das 10 às 12h30 e das 14 às 19h, com o objetivo de promover a prevenção, a literacia em saúde e facilitar o acesso da população a cuidados de saúde de proximidade. E a Associação Humanitária dos Bombeiros Voluntários do Fundão e a Junta de Freguesia do Alcaide assinaram um protocolo de colaboração que permitirá a criação de um novo ponto de recolha de equipamentos elétricos, pilhas, baterias e lâmpadas usadas no âmbito do projeto Quartel Eletrão. Com esta adesão, o Alcaide junta-se às restantes freguesias parceiras da iniciativa, reforçando a rede de recolha e sensibilização ambiental promovida pelos bombeiros voluntários do Fundão. A Academia Sénior de Penamacor encerrou o ano letivo, o 12º desde a sua fundação, com cerca de 130 alunos inscritos, 19 professores e 18 disciplinas disponíveis, números que confirmam a dimensão e a relevância deste projeto social e educativo, desenvolvido pela ADRAÇAS, em parceria com o município de Penamacor, as juntas de freguesia e outras entidades do concelho. A cerimónia de encerramento decorreu na quinta-feira, na Casa do Povo de Penamacor, reunindo alunos, professores, parceiros e convidados num dia marcado pelo convívio e pela partilha. Durante a sessão, os responsáveis das entidades parceiras destacaram a importância da academia na promoção do envelhecimento ativo e da aprendizagem ao longo da vida. É o ponto final nas notícias. Eu desejo-lhe a continuação de excelente domingo.

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0: Boa tarde, são 19 horas.
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0: Boa noite, são 20 horas.
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0: Boa noite, são 21 horas.
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0: Boa noite, são 22 horas. 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

0: Land do Brasil nos sintoniza muito boa noite, onde quer que esteja a sintonizar em toda a região norte, centro e sul do país, ou através da internet, bem haja por estar desse lado em mais uma noite de domingo. Estamos consigo na Antena Livre 89.6, Rádio Limite 89.0, Onda Livre FM 87.7 e 106, Rádio Moncorvo 95.9, Rádio Voz do Douro 99.4, Rádio Vinhais 100.5, Rádio Clube de Lamego 97 e 107.9, Rádio Elvas 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Chegámos para mais uma emissão neste junho quente, está-se a revelar mesmo assim. Emissão da noite do seu domingo, emissão dos...
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0: Muito obrigado por estar desse lado em mais uma noite de domingo. Fantástica noite, por sinal. Esta é a emissão de Noite dos Domingos.
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Já na emissão passada falámos nisto. Estamos a entrar na altura das pistas de dança e dos grupos que faziam música eletrónica, música de dança e faixas contínuas. Tinha que ser mesmo gente

e então da França principalmente. Vieram os Space. Mais tarde o Jean-Michel Jarre, obviamente. Mas vamos falar propriamente de um grupo chamado Voyage. Este álbum ficou na memória de todos nós que fazíamos rádio na altura, já. Pela capa. É o globo terrestre, ou pelo menos uma parte do globo terrestre. E apenas tem lá Voyage. O álbum chama-se From East to West. De Oriente ao Ocidente. Não vamos passá-lo todo, porque senão estávamos aqui a passar música durante quase 30 minutos. Mais. Mas vamos passar as mais significativas. E mais significativo é, de facto, a abertura, pelo menos as primeiras duas faixas do lado

praticamente ao lado inteiro, primeiro do From East to West. Mas já ouvimos de facto as mais famosas do lado A.

mas aquela que é mais famosa propriamente deste álbum é que vamos ouvir já a seguir. É aquilo que eles chamam de máquina escocesa, ou se quiser, Scotch Machine.

Eu tenho a certeza que alguém numa cidade capital distrito pôs isto no máximo. Ouvimos então, a partir do álbum Famisto West, estes temas, o Scotch Machine, Bayou Village, eu sei lá o que é que nós ouvimos, de um trabalho que ainda tem mais músicas, mas nós não temos tempo neste programa para ouvirmos o álbum completo. Embora que no carro tenha o cartão de memória que houve o álbum completo. Outro grupo, já falámos nele, que também fez bastante música, fizeram Magic Fly, que ouvimos na última emissão, fizeram bem mais do que isso, e então o segundo álbum é simplesmente espetacular. Falamos do Space. Prism. You're locked and barred within your prism. É isso mesmo.

O álbum chama-se Deliverance e eles são Space. Nas músicas lentas, vamos ouvir outra deste álbum. Pois é, músicas que me trazem grandes recordações. Este traz. Noites de sexta-feira na Onda Média. Entre setembro de 1978 e maio de 79, possivelmente. Entrava eu com este indicativo. Com 16 anos rodava Capuano Close Encounters, a versão disco desta malta. Tinha 16 na altura, estou com 63.

Mário Capuano. Na altura só o conhecíamos por Capuano. Era o filme do momento e esta era a versão disto da música. Meu indicativo. Já lá vai muito tempo. Pois é. E agora em vinil, precisamente algo que também me acompanhou sempre.

0: Chica, como se chama o álbum, e este é mesmo isso. É bom recordar estes temas que foram êxito na altura. Grandes êxitos. Música que dançava, que se dançava na pista e que se ouvia na rádio. Estamos a caminhar rapidamente, já depois da primeira meia hora, a caminhar rapidamente para o final desta primeira hora dos...
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0: Também falámos nele, foi a Eurovisão em 1973, a cantar um tema que era basicamente declarar que à Maria que se ia casar, mas isso não soou bem. Quando ele se meteu nisto, já não está entre nós, infelizmente, mas quando Patrick Jouvet começou a meter-se no Disco Sound e cantou isto, a coisa mudou radicalmente. Eu já ensaiei dizer isto várias vezes. Apesar de tudo o que está acontecendo naquele país, I love America.

0: Foi mesmo em Barcelona. No dia 1 de Abril, não foi mentira nenhuma, no dia 1 de Abril de 2021. E deixa muitas saudades. Estamos no final desta primeira hora dos...
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0: Fechamos da melhor forma com a versão grande disto. Sheila e os Black Devotion. É a última desta primeira hora, Love Me Baby. Até já.

0: Boa noite, são 23 horas. 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
2: Olá, então, para si que nos sintoniza, renovamos os votos de uma muito boa noite, passados da hora certa e também já satisfeitos os compromissos publicitários desta hora. Bem-haja por continuar a sintonizar a sua rádio. Antena Livre 89.6, Rádio Limite 89.0, Onda Livre FM 87.7 e 106, Rádio Moncorvo 95.9, Rádio Voz do Douro 99.4, Rádio Vinhais 100.5, Rádio Clube de Lamegos 97 e 107.9, Rádio Elvas 104.3, 91.5 e 103, 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Chegamos à segunda e última hora da emissão de hoje dos
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0: Bem, haja por continuar desse lado a sintonizar a rádio que escolheu para esta noite de domingo. Desde já digo-lhe, foi uma boa escolha mesmo. Nós estamos consigo nessa decisão de escolha. Esta é a segunda hora da emissão de hoje dos...
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0: Uma excelente seleção musical. A caminharmos rapidamente para o final do mês de junho e os Santos Populares a darem seu sinal já a partir desta semana. Para os sítios que já deram com o Santo António é uma coisa, mas mais nesta região é o João e o Pedro que têm mais implementação, não é? Daqui a sensivelmente 30 minutos vamos dizer quem é que passou por cá. São temas excelentes. Ponha-se confortável nesta noite quente. O verão já chegou, portanto, é natural. Mas a semana vai ser particularmente tórrida. Portanto, ponha-se à fresca. Beba muitos líquidos. Hidrate-se. E tenha-me muito boa noite.
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0: Olivia Newton-John, de uma trilha sonora que foi uma das mais vendidas de sempre, do Grease Brilhantina, Hopelessly Devoted to You. Mas tivemos aqui músicas formidáveis. Começámos logo com Elkie Brooks e Lilac Wine, Crystal Gale, Don't Make My Brown Eyes Blue, Kansas com Dust in the Wind. Depois os Earth, Wind and Fire passaram com um dos seus grandes sucessos, Fantasy. Richard Clayderman tocou ao piano o conhecidíssimo Ballade por Adeline, e os Bee Gees de outra grande trilha sonora, Saturday Night Fever, a romântica How Deep Is Your Love. Trouxemos também os ABBA por cá, cantaram Eagle, um dos seus grandes êxitos, e Umberto Tozzi. Quem é que não se lembra deste italiano que interpretou este e outros êxitos? Ouvimos o Te Amo. Por fim, fechamos com Olivia Newton-John e Hopelessly Devoted to You, desesperadamente dedicado a ti. A música que recordámos por cá, mas não temos tempo para muito mais. Estamos nos últimos 25 minutos da emissão de hoje dos
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0: Ora, eu já tinha prometido isto. O grupo chama-se Santa Esmeralda com Leroy Gomez. E esta é a versão que eu tenho, que é a grande, do Don't Let Me Be Misunderstood.

Estava mesmo com saudades de passar esta versão. Fantástica! Nos nossos arquivos é esta versão que está, é a que está a passar. Qual Radio Version? Ou é isto ou não é?

0: estamos praticamente no final da nossa emissão de hoje dos
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0: Mas acho que ainda temos tempo para ouvirmos Snoopy, que fecha a emissão ainda com tempo para um tango. Se bem que o título seja diferente, No Time for a Tango.

0: Agora não temos tempo nem para um tango. É o final da emissão de hoje dos
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0: Para a semana é a última do mês de junho, a última dedicada ao disco. Quer dizer, a última dedicada ao disco, nem por isso, porque a primeira emissão de julho, já abrimos com Mega Mix, vai trazer ainda músicas que transitam de 1979 para 1980. E que são muitos êxitos. Final desta edição dos
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0: Aos domingos com este seu amigo José Luís Dias e também Isabel Rosa, ela nossa bela que nos lembra a todos, que somos todos
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0: Então até 2 a 8 dias, atenção ao calor, cuide-se, queremos que esteja aqui de hoje a 8 dias.

0: Boa noite, são 0 horas. 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

0: Boa noite, é uma hora. 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